Ama alguém e descubra um pedaço de nós dentro de outro alguém. Cada momento te torna uma eternidade de pura conexão e cumplicidade.

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0: Estamos a sobrevoar o estado nacional. E imagem bonita de se ver, minha gente. Vamos agora passar a emissão para o nosso colega que está no camarote dos jornalistas. Sequeira, como estão as coisas aí embaixo?
1: Caro colegas e ouvintes, as coisas estão favoráveis para Cabo Verde. 43 minutos da primeira parte, canto para o lado direito da formação cabo-verdiana. Lá vem a bola, corta a defesa do adversário. Mário Soares domina e cruza para a grande área. Salta a Varela de cabeça e põe a bola no fundo da baliza. Gol! Gol para Cabo Verde, Tubarões Azuis!

boss. Ah nah, man. Amanhã em folga e depois pequena se fosse festa aniversário na casa. Nunca tô por aí. Yeah, okay, man. See you on Monday then.

0: na relación. Cria sempre um bom clima.
1: Criar um bom clima.
0: Ok, não.